ainda no Brasil, São Paulo, a última temporada, que é o último jogo. É o que eu tenho que acontecer, que é a minha vida. Eu não vou ficar aqui, eu não vou ficar aqui, eu não vou ficar aqui.